0: 92.
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1: 9 e 4.
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2: Campus FM 9:46.

0: 10 e 4.
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0: 10 e 6.
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2: Sempre 4.9. 11:23.

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1: 12:02.
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0: Meia-noite 6.
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0: Boa noite, Uberlândia! Faz barulho aí, Uberlândia, que eu quero ouvir!
1: Que coisa linda, galera!
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1: Meia-noite 31.

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0: Mari Fernanda.
1: Na Mala Prada.
2: Que delícia estar com você.
1: Que pancada de mulher, né, RJ?
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4: Uma e um.

0: Fortaleza,
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0: Murilo Huff,
1: barulho, portal.
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0: Você sabe que tem gente que tem o poder de mentir, né? Eu vou te contar uma besteira, que a gente tem o poder de cair nelas ainda.

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1: 1:30.
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1: Ô, minha chorosa, decide o que você quer pra você.

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2: 2 horas.
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0: curtindo você.
1: 2:59.
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0: Maurício Alemão!
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2: Assim, assim, ó.

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0: Valeu demais, obrigado.
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0: Assim, faz barulho aí, Fortaleza, por gentileza, vá.
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0: Que gostou, faz barulho, aê!
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1: 4 e 2. 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

0: 97.
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1: 4:22.

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1: 3:40.

0: 4:43.
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1: 5 e 1.
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0: 5 e 12.
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1: 5:23.

0: Eu já tô meio embriagadão assim.
1: 5:30. 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
2: 5:42.
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0: 5h46.
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0: 5:50.
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1: Sucesso 5h53.
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5h57. 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

nome do Pai, do Filho e do Espírito Santo. Amém. Bom dia, meu irmão, minha irmã. Que a paz do Senhor esteja contigo. Espero que você esteja bem e em paz. Onde está teu coração, está teu tesouro. O tesouro está onde está seu coração? Ao contrário, o seu coração esteja em Jesus. Ele fala do reino de Deus e compara um tesouro que é descoberto. Está em Mateus capítulo 13, versículos 44 e 46. De todas as situações, podemos tirar lições importantes desta passagem para este dia, para a sua vida. Ou seja, para nos ajudar a fazer as boas escolhas e percorrer não o caminho mais fácil, mas o caminho mais verdadeiro e seguro que nos trará a felicidade. Os pedaços de felicidade que almejamos, o caminho que nos coloca na rota de Deus e nos insere na família dos homens e das mulheres de fé. Fazer escolhas pode tornar-se às vezes doloroso, porque ainda não vemos claramente as consequências do caminho que vamos trilhar. Ainda assim, é bom que saibamos que a vida, ela avança e que podemos, às vezes, nos tornar vítimas da história, do tempo, das circunstâncias, ou podemos nos tornar autores da nossa vida, fazedores do nosso tempo, construtores da nossa história. Desde logo, saibamos que há riscos, pode haver sangue, sacrifício e sofrimento. Podemos não acertar no primeiro momento. Podemos ir para um caminho paralelo que não nos leva a parte nenhuma ou por um atalho. Podemos ter que voltar atrás, mas também isso pode nos ajudar a descobrir o caminho que melhor nos aproxima dos outros e de Deus. Aprender as lições de cada escolha, lições para acolher as situações e saber discerni-las. Encontrar o tesouro é apenas a primeira etapa, é o começo. É muito bom, traz alegria. Vendemos tudo o que temos, dispensamos tudo o que nos pesa na viagem. Voltamos para esconder o tesouro. No silêncio, faz nos compreender muitas vezes aquilo que é essencial, o que é acessório, aquilo que é indispensável. O tesouro que encontramos leva-nos ao despojamento, à vida interior. E nós temos que ficar atentos, porque antes da descoberta de apreciarmos o dom de Deus, muitas vezes nós sabemos valorizar o essencial, que é invisível aos olhos, mas não ao coração. Deus te abençoe. Ave Maria, cheia de graça, o Senhor é convosco. Bendita sois vós entre as mulheres, e bendito é o fruto do vosso ventre, Jesus. Santa Maria, Mãe de Deus, rogai por nós, os pecadores, agora e na hora de nossa morte. Amém. Pai nosso que estais no céu, santificado seja o vosso nome. Venha a nós o vosso reino. Seja feita a vossa vontade, assim na terra como no céu. O pão nosso de cada dia nos dai hoje. Perdoai as nossas ofensas, assim como nós perdoamos a quem nos tem ofendido. E não nos deixeis cair em tentação, mas livrai-nos do mal. Amém. Nossa Senhora da Saúde, rogai por nós. O Senhor te abençoe e te ilumine. E você, nesse dia, possa fazer a diferença, meu irmão e minha irmã. Por isso, oremos, Deus de amor e de bondade, iniciando este dia, eu rogo por tua proteção, cubra nossos lares, nossos familiares com a sua mão misericordiosa. Ajude-me a lembrar que tudo que aconteceu comigo hoje tem um propósito e que não há nada que o Senhor não possa resolver. Abençoa cada passo, cada decisão tomada e concedei-me saúde e tranquilidade diante dos meus desafios. Pai, cuida do nosso Brasil, das nossas instituições, das decisões tomadas e principalmente
cuida de cada brasileiro que necessita de Ti para superar os desafios diários. Gratidão, meu Deus, pela força e alegria que vem de Ti, e que eu permaneça na Tua paz, assim seja. Amém. E desça a bênção do Senhor Deus sobre a sua vida. Ele esteja atrás de ti para te proteger, ao seu lado para te acompanhar, acima para te iluminar, dentro do seu coração para te santificar e à sua frente para te guiar. E desça a bênção de Deus todo amoroso sobre a sua vida. O Deus que é Pai, Filho e Espírito Santo. Amém. Fique na paz do Senhor e tenha um excelente dia.

0: 6 e 12.
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2: 6:21.
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1: 6:22. 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
2: 6:55.
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0: 7:10.
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0: 7:12.
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1: 7:22.

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2: 7h36. 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
1: 7:43.
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0: 7h49.
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0: 3027-5755.
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1: 7:58.
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0: E aqui tá bonito, né? Então hoje tem um dia muito bonito em Campos do Jordão. Eu quero então bem dizer e louvar a Deus por esse dia tão especial. Quero dar esse bom dia para você que está me ouvindo em Campos do Jordão, em toda a região. Você que está subindo a serra para passar esse dia especial nessa cidade linda, maravilhosa, verdadeiramente criada por Deus. Bom dia para você. Esse é o programa Caminhando com Maria. Aqui quem vos fala é o Nelinho Augusto. Eu sou um membro consagrado da comunidade Obras de Maria e tenho a graça de poder hoje estar aqui com você para nesse domingo, das 8 às 10 da manhã, está levando essa mensagem de fé, de amor, de esperança para você, para essa semana que a gente está iniciando, e hoje que é um dia muito especial. Hoje na igreja é festa de Pentecostes. Festa de Pentecostes significa o derramamento do Espírito Santo sobre Maria e os apóstolos que estavam reunidos no cenáculo. Então hoje é um dia muito especial, hoje é o dia de pedirmos ao Senhor: derrama sobre mim o teu Espírito Santo, Senhor. Porque é graças ao Espírito Santo de Deus que a gente consegue tudo, que a gente consegue caminhar, que a gente consegue andar, que nos movimenta, que nos dá ânimo na vida. Então hoje mais do que nunca nós queremos pedir isso: dai-nos, Senhor, uma porção redobrada do teu Espírito Santo, Senhor. E eu quero pedir a você que está me ouvindo também, desde já, manda para nós a tua mensagem para o nosso WhatsApp. O DDD é 12996350367. Então eu estou aqui até as 10 horas da manhã para ouvir você, para rezar por você, para também a sua intenção de música, o seu pedido musical. Se você tem algum pedido musical hoje, gostaria de que nós tocássemos aí na sua casa, manda para nós. E a gente está aqui para tocar essa música que toca o seu coração. Então, agora são 8 horas e 4 minutos, programa Caminhando com Maria, na coordenação da Comunidade Obras de Maria, com você até as 10 horas, levando muita fé, muita alegria, muito amor de Deus.
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0: Caminhando com Maria, 8:08.
1: Ouvimos há minutos atrás essa música maravilhosa, Dança de Avivamento, com Diego Fernandes. Hoje, domingo, dia do Senhor, estamos aqui, como eu disse, programa Caminhando com Maria, na responsabilidade da comunidade Obras de Maria, nós que residimos aqui em Campos do Jordão, no Preventório Santa Clara. É uma grande alegria poder, nesse domingo, estar com você, levando um pouco dessa mensagem de fé, de amor e de esperança para essa semana que a gente está só começando. Hoje é dia do Senhor, dia do domingo, dia de descansarmos sim, dia de estarmos em família sim, e dia também de levarmos e de estarmos juntos com o Senhor nosso Deus. Dia de participarmos da missa, dia de professarmos a nossa fé, dia de comungarmos com os irmãos da mesma fé que nós cremos. Então que você tenha um ótimo e abençoado dia aqui no bairro de Santa Cruz. O sol já apareceu, o dia está lindo. Não sei aí no bairro que você está, aqui em Campos do Jordão. Sei que a noite foi chuvosa, mas agora o dia está lindo. Hoje o dia está um sol maravilhoso, esquentando o nosso dia, sempre nos recordando que depois da tempestade, o sol sempre nasce. É isso que eu sempre gosto de dizer. A chuva, o tempo nos ensina isso. Por mais que densa seja a chuva, por maior que seja o temporal, depois dele sempre vem a chuva, depois dele sempre vem o sol, depois o sol sempre brilha para aquecer, para a gente nunca esquecer que mesmo os momentos difíceis, por mais densos que sejam, eles passam e depois só permanece aquilo que é importante e essencial, o sol brilha. Na vida da gente é do mesmo jeito, por maior e denso que sejam os problemas, eles passarão, só permanecerá aquilo que é eterno. Deus. Tenha um ótimo dia na graça de Deus. Manda a tua mensagem para nós, para o nosso WhatsApp. Pede tua música, manda a tua intenção de oração, que nós queremos rezar por você no dia de hoje. Hoje a gente vai ter, vamos rezar daqui a pouquinho o texto da vitória de Deus. Vamos meditar um pouco do evangelho de hoje, o evangelho do dia. Hoje que é uma festa, como eu já disse, muito especial na Igreja de Deus. Hoje nasce a Igreja de Deus. Hoje nasce a Igreja na festa de Pentecostes. Então, manda para nós o teu pedido musical, manda para nós a tua intenção. Nós queremos hoje rezar por você, nós queremos hoje estar com você nesse domingo que já se inicia com muita graça de Deus. Então, manda para nós o teu pedido musical, tua intenção pelo nosso WhatsApp. E na sequência eu toco para você a música Terra Seca, da Fraternidade São João Paulo II.
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0: 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Ele é digno de todo louvor e de toda adoração. Aleluia.
1: 8 e 17.
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1: Que música bonita para tocar o nosso coração nesse dia de hoje. Música Terra Seca. Essa música nos fala exatamente sobre isso. Eu sou uma terra seca e às vezes eu tenho os meus problemas, mas Deus está comigo. Se Deus está comigo, eu não sou uma terra seca que não produz frutos, mas ao contrário, se Deus está comigo, eu produzo frutos. Se Deus está comigo, a graça de Deus acontece. E é isso que hoje a gente quer, na graça de Deus, meditar. Se Deus está comigo, eu consigo enfrentar todas as dificuldades. Creia isso você, meu irmão, minha irmã, não sei onde é que você está me ouvindo agora. Eu sei que as ondas da rádio Campus FM 104,9 alcançam diversas cidades e lugares. Então, mas o que eu sei dizer é, onde você está, o que você estiver fazendo, Deus te alcança nesse dia de hoje. Deus é capaz de chegar até aí onde você está. Se você está na cama, no hospital, no seu trabalho, na rua, dirigindo carro, sendo taxista, subindo a serra, trabalhando nesse dia, fazendo almoço, quem sabe, o café da manhã, sentado à mesa, eu quero dizer para você, Deus está aí com você, conduzindo seus passos, cuidando de você, não deixando que te falte nada. Deus está contigo. E se, como a gente diz carinhosamente no coração da igreja, se Deus está conosco, Maria também está. Se Deus está conosco, Nossa Senhora também está. Onde o Filho está, a Mãe também está. Então, na sequência musical, nós queremos ouvir com Frei Gil sua música Rainha da Paz.
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Do alto da cruz, filho, eis aí tua mãe. E desde aquele dia, ela se tornou nossa mãe, tua mãe. E que interessante, no alto da cruz, Jesus nos entrega uma mãe. Do alto da cruz, Jesus nos entrega uma mãe. Na hora da maior dor, na hora do maior sofrimento, Ele nos entrega uma mãe. Talvez para dizer a mim e a você, que quando você mais estiver sofrendo, não esqueça que você tem mãe. Por isso, irmão e irmã, talvez você esteja passando por um grande momento de sofrimento. Não se esqueça que você tem uma mãe que quer te ajudar neste momento mais difícil da sua vida. Sim, eu digo a você com toda certeza, ela é mãe. E principalmente na hora mais difícil, é que a mãe está presente. Até na nossa vida, muitas vezes é assim. O amor de mãe é um amor grande, é um amor grande. Às vezes os amigos abandonam, as pessoas abandonam, mas na hora mais difícil quem está lá? Mamãe, mamãe. E se a mãe da terra pode falhar algumas vezes, a mãe do céu nunca. Eu convido você agora, diante da sua dificuldade, a você suplicar para ela. Como filho, eu sou teu filho, ó mãe, e eu te peço a sua intercessão.

0: 26. 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
1: Que bom, caríssimos irmãos e irmãs, que bom estarmos na presença de Deus. Que bom sabermos que Deus caminha conosco. Que bom sabermos que o Senhor está na nossa presença, nos amando, caminhando conosco. Que bom sabermos que temos uma mãe que intercede por nós. Que bom sabermos que Nossa Senhora nos guia no seu caminho, na sua paz, levando-nos e fazendo-nos cada vez mais santos nesse dia tão especial. Hoje, como eu falei para vocês no início do nosso programa, dia da festa de Pentecostes, dia do Senhor. Dia de comemorarmos esse dom tão grande para a igreja, que é um envio do Espírito Santo sobre Maria e os apóstolos reunidos no cenáculo. Nesse dia de hoje, nós queremos ouvir essa reflexão do Evangelho e eu quero colocar para vocês na voz do Padre Paulo Ricardo, que comenta para nós o Evangelho de hoje da solenidade de Pentecostes. Então, você que vai para a missa hoje, você que está se organizando para ir para a igreja, participar dessa missa, desse dia tão especial, festa de Pentecostes, a gente já começa aqui adiantando um pouco da reflexão do Evangelho de hoje, da festa de Pentecostes. Padre Paulo Ricardo fala para nós, que está lá no Evangelho de João, capítulo 20, versículo de 19 a 23. Festa de Pentecostes.
2: Queridos irmãos e irmãs, nós estamos no domingo de Pentecostes e a igreja proclama o Evangelho de São João, no capítulo 20. Da ressurreição sopra sobre os seus apóstolos e lhes dá o Espírito Santo, dizendo estas palavras: a paz esteja convosco. Existem várias coisas que nós poderíamos enxergar neste dom extraordinário que é o Espírito Santo e nesse mistério que nós celebramos, que é Pentecostes. Gostaria somente de recordar esta realidade que o Evangelho nos traz: a paz. O que significa isto? A paz com Deus. Nós recebemos como grande dom de Pentecostes a amizade com Deus. Veja, o Espírito Santo, ele está presente em todas as coisas. Aliás, as coisas nem sequer existiriam se o Espírito Santo nelas não estivesse. Vamos recordar, a igreja coloca essa grande verdade naquele hino famoso: Veni Creator Spiritus, ou seja, vinde Espírito Criador. O Espírito Santo, ele é o Criador, é ele quem realmente dá existência a tudo. Nós, quando rezamos no credo niceno-constantinopolitano, dizemos que o Espírito Santo é Dominum et Vivificantem, é Senhor que dá a vida. Portanto, onde existe vitalidade, existe o Espírito Santo. Mas se o Espírito Santo está presente em todos os seres, porque ele é o Criador, presente em todos os seres vivos, porque é ele quem dá a vida. Que novidade é essa, Pentecostes? O que é que nós recebemos em Pentecostes? O que é que o Espírito Santo vem nos trazer em Pentecostes? Vem nos trazer a amizade com Deus. É uma outra forma de presença. É uma presença de Deus que derrama o seu amor em nossos corações e espera a correspondência desse amor, ou seja, a amizade. Se você se abre para o Espírito Santo, você entra num relacionamento de amizade com Deus. É por isso que São João, num outro versículo do seu Evangelho, nos diz que o Espírito Santo nos acusa de pecado. Por quê? Porque se nós precisamos nos reconciliar com Deus, precisamos manter esse dom de amizade com Deus, a primeira coisa, para aqueles que são inimigos de Deus com o pecado, é reconhecer o próprio pecado. Ali, nós então rasgamos as nossas vestes. É como aqueles homens que no dia de Pentecostes, ao ouvir a pregação de São Pedro, sentem o seu coração dilacerado e dizem: e nós o que devemos fazer então? São Pedro então diz: arrependei-vos de vossos pecados, fazei-vos batizar. O arrependimento do pecado é este passo extraordinário de Pentecostes em que nós pedimos perdão e nos reconciliamos com Deus na sua paz. Os discípulos que estavam lá fechados, com medo dos judeus, com as portas trancadas, recebem a presença de Jesus que ali lhes traz um vento novo, um sopro, o Espírito Santo, e se reconcilia, a paz. Discípulos que há pouco o haviam traído, negado, abandonado, agora recebem este grande dom da amizade. E é por isso que Jesus então diz: aqueles a quem perdoardes os pecados, se-lhes-ão perdoados. Aqueles a quem não perdoardes, serão retidos. O Espírito Santo, portanto, vem para inaugurar uma presença extraordinária, a presença de amizade. Sejamos, portanto, amigos de Deus. Acolhamos o Espírito Santo como doce hóspede da alma, que vem para consertar tudo aquilo que dentro de nós está tão caótico e para recriar, através da sua graça, o nosso coração. Vinde, Espírito Santo.

0: reflexão belíssima, caríssimos irmãos e irmãs, nós ouvimos na voz do Padre Paulo Ricardo. O Espírito Santo é esse que vem fazer para nós e os laços de amizade com Jesus. Então, que nessa festa de hoje, festa da Igreja, festa de Pentecostes, nós possamos estar abertos a ouvir a voz do Senhor que nos chama a ter um relacionamento de amizade com Ele. Festa de Pentecostes. A você eu quero dar o meu bom dia. Obrigado por estar conosco nesse dia tão especial. Manda para nós o seu pedido musical, manda para nós a tua mensagem pelo nosso WhatsApp aqui da Rádio Campos FM em Campos do Jordão. Aqui quem vos fala é o Nelinho Augusto, missionário da comunidade Obras de Maria. Então é um prazer estar com você, ouvindo hoje, tocando música no seu rádio, levando para você essa mensagem cristã de que Deus nos ama. Deus está conosco. Festa de Pentecostes, domingo, dia do Senhor. Então, manda teu WhatsApp para nós, DDD 12 996350367. E na sequência musical, nós queremos pedir isso. Nós queremos pedir: vem me batizar com teu fogo, com o Frei Gilson. Escutemos juntos.
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2: 8h34.
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2: 8h44.
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4: É isso que nós queremos pedir nesse domingo, dia do Senhor. Vem nos batizar de novo com o teu fogo, Senhor Jesus. Envia sobre nós o teu Espírito Santo. Dá-nos a graça, dá-nos os teus 7 dons, nós queremos pedir isso. Nesse dia de hoje, nesse domingo, festa da igreja, queremos pedir isso, Senhor. Envia sobre nós o teu Espírito Santo. Dá-nos a graça de vivermos em comunhão contigo, Jesus. Nós queremos pedir, e eu peço essa graça por cada um de vocês, por cada um que agora me escuta de casa. Derrama, Senhor, sobre cada pessoa o teu Espírito Santo. Derrama sobre nós o teu Espírito Santo. Dai-nos força, dai-nos alegria de seguirmos adiante no caminho do Senhor. E agora nós queremos ouvir para animar o nosso dia, que já está bem animado na presença e graça de Deus. Nós queremos ouvir na sequência Ramon e Rafael cantando para nós essa sequência, pedindo o Espírito Santo de Deus.

0: 8h52 e a gente ouviu aqui com Ramon e Rafael essa sequência toda especial, cantando para nós, pedindo o Espírito Santo de Deus. Já se aproxima o nosso intervalo comercial e agora a gente quer ouvir uma outra música, cantando e pedindo também e dizendo para todos nós: o Senhor tem muitos filhos, com o Padre Marcelo Rossi. Hoje, domingo, dia 24 de maio, Campus FM 104,9, levando ao seu rádio muita fé, muito amor nesse dia de hoje, domingo, festa de Pentecostes.
1: 8h53.

0: 8h58.
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dia, amado povo de Deus, que alegria, estamos aqui até as 10 horas com você no programa Caminhando com Maria, levando um pouco para você dessa fé, nessa fé de hoje, que é uma festa muito especial para a igreja. Hoje é domingo, dia do Senhor, dia de estarmos na presença de Deus, e que alegria poder contar com a sua presença nas ondas da Campus FM 104,9, diretamente de Campos do Jordão, para todo o Brasil e para todo mundo. E que bom estar aqui ouvindo e com você aí, na sua casa, no seu trabalho, talvez pegando uma carona com você aí no seu carro agora, né? Você que está dirigindo, que a graça de Deus te acompanhe imensamente, hoje e todos os dias. Vamos preparando também, daqui a pouquinho, na sequência, logo após a sequência musical, depois de ouvirmos Chuva de Graça com o Padre Marcelo Rossi, que vai ser a próxima música, nós queremos rezar junto com você o Terço da Batalha de Deus. É isso mesmo, o Terço da Batalha de Deus. Então, se você tem algum pedido, intenção, manda para nós. Nós da Comunidade Obras de Maria, aqui quem vos fala é o Nelinho Augusto, terei o maior prazer de rezar com você e por você. Então agora vamos ouvir na sequência musical Chuva de Graça com o Padre Marcelo Rossi.

0: 99.
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3: Você que está nos escutando, pegue aí o seu terço e vamos juntos agora rezar o terço da batalha. Isso mesmo, o terço do poder de Deus, também conhecido, né? Terço da batalha, terço do poder de Deus. Nós queremos agora rezar junto com vocês. Em nome do Pai, do Filho e do Espírito Santo. Amém. Creio em Deus Pai Todo-Poderoso, Criador do céu e da terra, e em Jesus Cristo, seu único Filho, nosso Senhor, que foi concebido pelo poder do Espírito Santo. Nasceu da Virgem Maria, padeceu sob Pôncio Pilatos, foi crucificado, morto e sepultado, desceu à mansão dos mortos, ressuscitou ao terceiro dia, subiu aos céus, está sentado à direita de Deus Pai Todo-Poderoso, donde há de vir a julgar os vivos e os mortos. Creio no Espírito Santo, na Santa Igreja Católica, na comunhão dos santos, na remissão dos pecados, na ressurreição da carne, na vida eterna. Amém. Pai nosso que estais no céu, santificado seja o vosso nome. Venha a nós o vosso reino, seja feita a vossa vontade, assim na terra como no céu. O pão nosso de cada dia nos dai hoje, perdoai as nossas ofensas, assim como nós perdoamos a quem nos tem ofendido. E não nos deixeis cair em tentação, mas livrai-nos do mal. Amém. Ave Maria, cheia de graça, o Senhor é convosco. Bendita sois vós entre as mulheres, e bendito é o fruto do vosso ventre, Jesus. Santa Maria, Mãe de Deus, rogai por nós, pecadores, agora e na hora de nossa morte. Amém. Então nós queremos pedir agora, nesse primeiro momento, suas intenções e os seus pedidos. Você que está rezando conosco, eu queria apresentar nesse dia de Pentecoste todas as pessoas que estão aí no rádio, nos escutando, que estão dirigindo, por todas as famílias, todas as pessoas que estão tristes, em depressão. Quero rezar agora por todos aqueles que estão de luto. Talvez você tenha perdido alguém, esteja abatido, com tristeza. Nós queremos pedir por todos aqueles que perderam sentido na vida. E queremos pedir isso ao Senhor, que Ele derrame sobre você a força e o poder que tanto você necessita. A força para se manter de pé, a força para caminhar adiante. Que Deus te conduza e que Deus te abençoe nesse dia de hoje. Nós queremos rezar agora nas contas grandes. Deus do céu, me dê forças. Jesus Cristo, me dê poder. Nossa Senhora, me dê coragem para essa luta eu vencer. Sem morrer,

quer e de vencer. Deus pode, Deus quer e de vencer. Deus pode, Deus quer e de vencer. Deus pode, Deus quer e de vencer. Deus pode, Deus quer e de vencer. Pai do céu, me dê forças. Jesus Cristo, me dai poder. Maria Santíssima, me dê coragem para essa batalha eu vencer. Sem morrer, sem me abater, sem o juízo perder. Eu quero rezar agora nesse segundo mistério do texto da batalha de Deus, o poder de Deus, por todas aquelas pessoas que se encontram com problemas financeiros, para que Deus abençoe sua vida, para que você consiga sair dessa situação. Que Deus e Nossa Senhora se coloque agora diante de você, intercedendo e abrindo caminhos e portas, para que você consiga encontrar situações e que saia dessa situação financeira tão difícil que você está passando. E que eu sei que você vai sair, em nome de Jesus. Rezemos juntos. Deus pode, Deus quer, hei de vencer. Deus pode, Deus quer, hei de vencer. Deus pode, Deus quer, hei de vencer. Deus pode, Deus quer, hei de vencer. Deus pode, Deus quer, hei de vencer. Deus pode, Deus quer, hei de vencer. Deus pode, Deus quer, hei de vencer. Deus pode, Deus quer, hei de vencer. Deus pode, Deus quer, hei de vencer. Deus pode, Deus quer, hei de vencer. Deus pode, Deus quer, hei de vencer. Pai do céu, me dê forças. Jesus Cristo, me dai poder. Maria Santíssima, me dê coragem para essa batalha eu vencer. Sem morrer, sem me abater, sem o juízo perder. Nesse terceiro mistério do texto da batalha de Deus, eu quero rezar por todas as pessoas que estão enfermas e doentes, para aquelas que estão acamadas, no leito do hospital, que precisam hoje da intervenção divina para se levantarem desse problema de saúde que você está passando. Eu convido você até que está me ouvindo agora, se você tem alguma enfermidade, coloca a mão agora na tua enfermidade. Se for na cabeça, coloca a mão na cabeça. Se for no coração, coloca a mão no coração. Aonde for a sua enfermidade, coloque a mão agora. Nós queremos te pedir isso, Senhor Jesus, que através do toque da mão dessa pessoa que está tocando essa enfermidade, Senhor, que não seja a mão dela, mas que seja a tua mão, Senhor Jesus, a tocar agora essa enfermidade. Nesse domingo, dia de Pentecostes, nós queremos te pedir, envia o teu Espírito Santo sobre essa enfermidade. Cura e liberta, Jesus, esse filho, essa filha, que está passando por essa enfermidade, por essa dor, e que precisa recobrar a sua saúde hoje, para poder trabalhar, cuidar da sua família, para poder viver a sua vida, Senhor. Nós te pedimos, abençoa, cura e sara esse filho ou esta filha dessa enfermidade que está passando. Rezemos juntos. Deus pode, Deus quer, hei de vencer. Deus pode, Deus quer, hei de vencer. Deus pode, Deus quer, hei de vencer. Deus pode, Deus quer, hei de vencer. Deus pode, Deus quer, hei de vencer. Deus pode, Deus quer, hei de vencer. Deus pode, Deus quer, hei de vencer. Deus pode, Deus quer, hei de vencer. Deus pode, Deus quer, hei de vencer. Deus pode, Deus quer, hei de vencer. Deus do céu, me dê forças. Jesus Cristo, me dai poder. Maria Santíssima, me dê coragem para essa batalha eu vencer. Sem morrer, sem me abater, sem o juízo perder. Nesse quarto mistério do texto da batalha de Deus, nós queremos pedir por todas as pessoas que estão passando agora problemas na sua família. Você que está com grandes problemas em casa,

0: estão brigando muito, você com sua esposa, você com seu marido, entre os seus filhos, todos aqueles que se encontram com problemas familiares, ao ponto de vocês até pensarem em desistir da família, estão pensando em se separar, problemas agora de ordem amorosa, psicológica. Eu quero pedir também por todas as pessoas que se encontram em depressão, que o Senhor cure e liberte. Você que está com depressão agora, coloque a mão na sua cabeça, peça e reze junto comigo: Senhor Jesus, eu te peço, envia o teu Espírito Santo sobre a minha cabeça, me liberta desses pensamentos negativos, tristes. Dai-me, Senhor, a graça de viver na tua presença. Retira da minha cabeça, do meu coração, toda dor, toda mágoa, toda tristeza, toda raiva que eu carrego de alguém. Liberta-me, Jesus, e dai-me a verdadeira alegria que eu só encontro em ti. Que nessa festa de Pentecostes, Jesus, eu possa libertar de uma vez por todas o meu coração das amarras do mal. Que eu seja liberto em teu nome, com teu poder. Rezemos juntos, caríssimos irmãos e irmãs. Deus pode, Deus quer, hei de vencer. Deus pode, Deus quer, hei de vencer. Repita comigo: Deus pode, Deus quer, hei de vencer. Deixe que essa oração vá penetrando o seu coração e vá te trazendo a alegria e a força que você necessita. Deus pode, Deus quer, hei de vencer. Deus pode, Deus quer, hei de vencer. Deus pode, Deus quer, hei de vencer. Deus pode, Deus quer, hei de vencer. Deus pode, Deus quer, hei de vencer. Deus pode, Deus quer, hei de vencer. Deus pode, Deus quer, hei de vencer. Deus do céu, me dê forças. Jesus Cristo, me dê poder. Maria Santíssima, me dê coragem para essa batalha eu vencer. Sem morrer, sem me abater, sem o juízo perder. Nesse quinto mistério do texto da batalha, do texto do poder de Deus, eu quero pedir agora pela intenção do seu coração. Qual o pedido que você tem agora? Você que está me escutando, seja que você esteja dirigindo, em casa, no seu trabalho, onde quer que você esteja, pense agora, traga ao seu coração qual a sua intenção, o seu pedido mais urgente, que você gostaria de que Jesus Cristo hoje te concedesse, pela intercessão de Nossa Senhora, pelo Imaculado Coração de Maria. Qual o pedido que você gostaria de apresentar a Jesus no dia de hoje, que você gostaria de que Jesus te concedesse? Qual é a sua graça mais urgente? Peça agora, e peça com fé, porque a palavra de Deus nos ensina e nos diz: todo aquele que bate, vos será aberto. Todo aquele que pede com fé, receberá. Então, o que é que você gostaria de que Jesus concedesse hoje? Peça, peça com muita fé, que Deus há de te conceder essa graça. Rezemos juntos. Deus pode, Deus quer, hei de vencer. Deus pode, Deus quer, hei de vencer. Deus pode, Deus quer, hei de vencer. Deus pode, Deus quer, hei de vencer. Deus pode, Deus quer, hei de vencer. Deus pode, Deus quer, hei de vencer. Deus pode, Deus quer, hei de vencer. Deus pode, Deus quer, hei de vencer. Deus pode, Deus quer, hei de vencer. Deus pode, Deus quer, hei de vencer. Deus pode, Deus quer, hei de vencer. Glória ao Pai, ao Filho e ao Espírito Santo, como era no princípio, agora e sempre. Amém. Mãe de Deus e Nossa Mãe, abençoai-nos e ouvi os nossos rogos. A vitória é nossa, pelo sangue de Jesus. Amém. Amém, assim espero, na graça de Deus, na sua vida.
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0: 9:27.
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2: E domingão, domingão na graça de Deus, que sol bonito em Campos do Jordão hoje. Um dia lindo em Campos do Jordão. Para você turista que está subindo a serra, seja bem-vindo desde já a essa cidade maravilhosa. Nós queremos acolher você com muito carinho. Bem-vindo a essa cidade. Você jordanense que aqui mora, tenha um ótimo domingo na graça de Deus. Aqui é o programa Caminhando com Maria, idealizado e realizado pela Comunidade Obras de Maria. Esse que vos fala, eu me chamo Nelinho Augusto e tenho o maior prazer de estar com você nesse domingo, nessa manhã, levando para você a dose de fé, de amor, de comunhão com Deus. Essa rádio Campos FM que abriu esse espaço, desde já agradeço muito ao seu Cícero, à Dona Graça, à sua família, que pôde abrir os microfones da Campos FM para a gente fazer esse momento de evangelização todos os domingos, das 8 às 10 da manhã. E que bom que você está conosco, que bom ter a sua presença aí do outro lado do rádio, acompanhando comigo, ouvindo essas canções que nos levam e nos trazem amor, fé, esperança. Que bom estar ouvindo e estando essas duas horas com você. Daqui a pouquinho a gente vai ter o programa A Força do Bem com meu amigo e irmão Juninho, das 10 às 1 da tarde. Então você não vai desligar o rádio, você vai permanecer, porque na sequência a gente vai ter nosso irmão Juninho com o programa A Força do Bem. Agora eu quero trazer para você a música Força e Vitória, para que Deus traga para você nesse dia de hoje essa dose redobrada de força, de certeza de que Deus caminha contigo e que, em nome de Jesus, não é que vai dar tudo certo, já deu tudo certo. Domingo, dia de Pentecostes, dia do Senhor. Força e Vitória com Eliana Ribeiro.
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1: Que bom nesse domingo de Pentecostes estarmos juntos com você, direto aqui da Campus FM 104,9, levando essa mensagem diária e dominical de esperança, de alegria, de uma boa semana para todos. Você que é de Campos do Jordão, você que está subindo a serra para passar esse dia conosco aqui nessa cidade maravilhosa, não esqueça, domingo sem missa, semana sem graça. Então eu quero passar agora para você os horários das missas que nós temos hoje aqui na nossa cidade em Campos do Jordão. Então você que é de Campos do Jordão, que ainda não foi para a missa, e você que está chegando, que precisa saber agora os locais e horários da missa, vou passar para você também, para que você possa, junto conosco hoje, participar dessa Santa Missa em alguma igreja aí, onde for mais perto de você. Lá na paróquia de Santa Terezinha, nós temos missa, agora a próxima missa é às 19 horas, né? Eles que são os nossos párocos, o padre Antônio e o padre Léo. Um forte abraço para eles. Nós teremos missa agora aqui no Branca Nuvens, na Capela Nossa Senhora Aparecida, às 10 horas da manhã. Na Vila Britânia, Capela Nossa Senhora das Graças, nós teremos missa às 10h30 da manhã. E na Capela São José, aqui no bairro Santa Cruz, às 16 horas, Santa Missa. Capela de São José, aqui na Vila Santa Cruz, né, no bairro Santa Cruz, às 16 horas, Santa Missa. Lá na paróquia também Nossa Senhora da Saúde, às 10 horas nós teremos missa, 10 da manhã e 8 da noite, né? O padre Marciano é o pároco lá da paróquia Nossa Senhora da Saúde. Lá na paróquia de São Benedito, ali no Capivari, então você que está aí no Capivari, próximo daí, às 10h30 da manhã a gente tem missa, aí na paróquia de São Benedito, e às 18 horas também. Na Capela Nossa Senhora da Rosa Mística, lá no Alto Capivari, às 19h30, estão os párocos Padre José Rosa e Padre Douglas. Então, não deixe de participar da Santa Missa no dia de hoje, para que a sua semana seja mais abençoada ainda. Na sequência musical agora, nós vamos escutar a oração Maria Passa na Frente, que é rezada pela nossa cofundadora, fundadora da obra de Maria, Maria Salomé. Então, rezando por você, pela sua casa, pela sua família, rezemos juntos a oração Maria Passa na Frente.
2: Bom dia, amados irmãos e amadas irmãs. A paz. Convido a todos agora para ficar diante de Nossa Senhora e pedir que ela passe à frente. Passe à frente do vosso dia e leve para o seu Filho Jesus os seus sonhos, seus projetos, metas, como também as preocupações, problemas, angústias, medos, tristeza, rezando: Maria, passa à frente e vai abrindo estradas e caminhos, abrindo portas e portões, abrindo casas e corações. A mãe vai à frente e os filhos protegidos seguem seus passos. Maria passa à frente e resolve tudo aquilo que somos incapazes de resolver. Mãe, cuida de tudo o que não está ao nosso alcance. Tu tens poder para isso. Mãe vai acalmando, serenando e tranquilizando os corações. Termina com ódio, os rancores, as mágoas e as maldições. Tira teus filhos da perdição. Maria, tu és mãe e também porteira. Vai abrindo os corações das pessoas e as portas pelo caminho. Maria, eu te peço, passa à frente. Vai conduzindo, ajudando e curando os filhos que necessitam de ti. Ninguém foi decepcionado depois de ter invocado a tua proteção. Só a Senhora, com o poder do teu Filho Jesus, pode resolver as coisas difíceis e impossíveis. Amém.
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0: 9:42.
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2: Que alegria poder estar com você nesse domingo, dia do Senhor. A gente já está caminhando ali para os momentos finais do nosso programa, mas eu quero agradecer muito desde já por você estar conosco, você me dar carona aí no seu carro, estar comigo nesse dia de hoje, dia de Pentecostes. Não canso de dizer, hoje é dia de Pentecostes, dia do nascimento da igreja. Então, dia muito especial para todos nós que somos católicos. Dia muito especial porque hoje nasce a igreja, né? Quando Jesus envia sobre os apóstolos o Espírito Santo de Deus, nasce ali a igreja. Então é uma grande festa e é uma grande alegria para nós hoje. E que bom que eu estou com a sua presença e estou do seu lado hoje nessa festa tão especial. Eu me chamo Nelinho, sou membro consagrado da comunidade Obras de Maria. E também quero convidar você a visitar a nossa casa de missão. A Obra de Maria tem uma casa de missão aqui em Campos do Jordão. Fica no Preventório Santa Clara, Avenida Mateus da Costa Pinto, número 2001, né? Ali do lado da Baden-Baden, no bairro Santa Cruz. Então lá na nossa casa de missão a gente tem livraria. Então se você quiser comprar algum item religioso, livraria, visite, entre em contato conosco, vá lá na nossa casa de missão. Você que quer receber também um momento de oração na sua casa, entre em contato conosco. A Obra de Maria também visita a casa das pessoas e também faz um momento de oração junto com ela. Basta que você entre em contato conosco. O nosso telefone é o 12-988-39-9783. Vou repetir. 12-988-39-9783. Então você pode entrar em contato conosco, pode fazer uma visita à nossa casa, pode nos convidar, teremos a maior alegria de visitar a sua casa, de levarmos a imagem de Nossa Senhora, de rezarmos junto com vocês. Então eu quero mandar desde já o meu abraço lá para todos os da Obra de Maria, lá da casa de missão que eu moro, a minha esposa linda que fez aniversário dia 22, isso faz 2 dias. Te amo, meu amor, feliz aniversário ainda. Você está nas oitavas, né? Ela fez aniversário no dia de Santa Rita de Cássia, dia 22 de maio. Fez aí aniversário, então um beijão, meu amor, te amo muito, feliz aniversário mais uma vez. Toda felicidade do mundo para você. Quero também mandar o meu abraço caloroso para os meus filhos Isaac e Cássia, que também estão lá em casa, né, junto com a minha esposa, e para os meus irmãos de comunidade, a Dandara, a Solange, o Rafael e a Josi. Um forte abraço para vocês, meus irmãos, Deus abençoe a cada um. E também o meu abraço mais uma vez para o seu Cícero, a Dona Graça, que são responsáveis pela Campus FM. Muito obrigado mais uma vez por esse espaço aberto. E que Deus seja sempre abundante e a graça dele seja sempre abundante na vida de vocês e da família de vocês. Mas hoje, como eu dizia, é festa do Espírito Santo. Então, na sequência, eu quero ouvir com vocês a música Venha Beber Mais Eu. Mas não é cerveja, não. É beber do Espírito Santo de Deus. Então, vamos ouvir agora na sequência Venha Beber Mais Eu, com a dupla DDD, Doidinho de Deus, eles que são da Obra de Maria. Então vamos ouvir agora Venha Beber Mais Eu, com a dupla DDD.

0: 9:49.
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2: E nós ouvimos aí Venha Beber Mais Eu com a dupla DDD da comunidade Obra de Maria, hoje nessa festa do Espírito Santo de Deus. Hoje festa de Pentecostes na igreja, e que bom estarmos juntos com vocês hoje. Desde já eu quero ir agradecendo a sua presença, você está ouvindo, você está junto conosco nesse dia de hoje. Muito obrigado por me fazer companhia. Eu me chamo Nelinho, sou membro consagrado da comunidade Obras de Maria e estou aqui desde as 8 horas da manhã, agora até as 10, levando para você essa dose de amor, de fé, de esperança, nesse domingo, festa de Pentecostes. Na sequência vai ter o programa do meu irmão e amigo, A Força do Bem, Juninho, das 10 até as 1, até 1 da tarde. Continua no rádio ligado, que vai, hoje o domingo promete. Hoje o domingo promete, na graça de Deus, que Deus abençoe muito o seu dia. Desde já, e como eu já disse, uma ótima semana para você. Que esse programa que você está escutando agora e na sequência do Juninho, que ele venha alimentar o seu coração nesse dia de hoje e para toda essa semana, com muita fé e esperança em dias melhores e na graça de Deus. Então, queremos agora na sequência ouvir com o padre Diogo Albuquerque, Tá Chorando Por Quê?
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0: 9:51.
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0: você crê nisso, aplauda Jesus.
1: 9h56.
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3: E eu quero agradecer, obrigado por ter estado conosco. Tá chegando agora às 10 da manhã, programa com meu amigo Juninho, Força do Bem, das 10 à 1 da tarde.
4: Vamos cantar.
3: E eu vou ficando por aqui. Nelinho Augusto, da Obra de Maria, programa Caminhando com Maria. Até o próximo domingo, na graça de nosso Senhor Jesus Cristo.
4: Fazendo o quê?

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1: 10:01.
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0: Bom dia, bom dia, bom dia, bom dia. Estamos chegando, hein? Bom dia, meu irmão, bom dia, minha irmã, bom dia, ouvintes aqui da Rádio Campos FM. Bom dia você de perto, bom dia você de longe, onde você estiver. Bom dia! Tudo bem com vocês? Eu sou o Juninho Melo, juntinho nós vamos até às 13 horas com o programa A Força do Bem. Hoje é domingão, né? Hoje é dia 20... Hoje é dia 24 de maio de 2026, né? 24 de maio de 2026. Estamos ao vivo para toda Campos do Jordão, todo canto aí, todo lugar que chamar, todo lugar que precisar de levar mensagem, estamos chegando. É só sintonizar 104,9. Entra no site www.campusfm.com.br. Está no ar o programa A Força do Bem.
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0: Ó, você pode participar com a gente pelo telefone 12996350367, tá bom? 12996350367 é o telefone aqui da Rádio Campus FM. Que você tenha um domingo abençoado, um domingo repleto de muita paz, muita alegria. Agora há pouco você esteve aí com o nosso irmão aí, o Nelinho, né? Com o programa Com Maria, Caminhando com Maria, isso mesmo, né? Você esteve aí com o nosso irmão aí, Caminhando com Maria. E forte abraço, meu irmão, um bom domingo pra você. Um bom domingo pra você, pra sua família e toda a comunidade é obra de Maria. 10 horas e 7 minutos. Começou. 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

0: Muito bem, gente. Vamos começar já com a linda canção aqui, ó. Nessa manhã, programa A Força do Bem.
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1: Muito bem, gente, são 10 horas e 15 minutos, 10 e 15 aqui na Rádio Campus FM, programa A Força do Bem. Vamos pegar o bom dia aqui do... Vamos pegar o bom dia aqui do Joãozinho, né? Cadê o Joãozinho? Ô, Joãozinho, dá bom dia pra galera aí, pra nós aí, vai.
2: 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Todos os ouvintes da rádio.
1: Camila, bom dia.
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1: 996-350-367 é o WhatsApp da Rádio Campus FM. Bom dia, você que tá levantando agora, você que tá acordando agora, ligando seu radinho, né? Nessa manhã. Bom dia, Deus abençoe você, viu? Deus abençoe sua casa, Deus abençoe a sua família, o seu lar. Deus abençoe você grandemente, você tem uma semana repleta de muita alegria, você tem uma semana repleta de muita bênção, de muita graça de Deus, tá bom?

0: 10 horas e 16 minutos, 10 e 16 aqui na Campus FM. Ó, hoje o dia tá assim, não tá ensolarado, né? Não tá ensolarado assim. Mas tá ótimo, tá bom demais, né, gente? Hoje o dia tá ótimo, tá maravilhoso. Hoje tem bastante. Hoje tem sol com algumas nuvens, né? Mas que bom, graças a Deus. Importante, estamos bem. Importante é saúde, alegria. Importante é alegria, importante a gente tá bem. O mais importante de tudo é isso, né? E também quero parabenizar todos vocês que fazem aniversário hoje. Parabéns você que faz aniversário hoje, né? É, hoje é aniversário do filho do Dunga, né? Do Felipe. Tá lá em Pindamonhangaba. Parabéns aí ao Felipe. Que Deus abençoe você, viu, meu irmão? Que Deus derrame muita bênção, muita graça sobre a sua vida. Que você tenha muitos e muitos anos de muita paz, muita alegria. Isso aí, parabéns a todos os aniversariantes do dia, que Deus abençoe, Deus derrame muita bênção. Bom, mais música?
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0: Ministério Amor e Adoração, lado a lado. É isso aí, né, gente? A gente tem que andar ao lado de Deus, ao lado das pessoas boas, ao lado das pessoas que nos traz alegria. 10 e 18.

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1: Muito bem, vamos pro nosso WhatsApp da Campus FM.
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1: Vamos ver quem tá com a gente aqui no nosso WhatsApp. A Cris lá do CDHU, isso mesmo, né? Cris do CDHU, tá mandando um áudio aqui pra nós. Bom dia, Cris. Bom dia.
3: Tudo bem com você, meu amigo?
1: Bom, é bom?
3: Aqui é a Cris do CDHU. Eu queria pedir, Maria Passa na Frente, queria oferecer pra todos os meus amigos Danilo, Benê, Ana Bacana, Nair do Britador. Pra vocês aí da rádio, que Deus te ilumine e te guarde sempre. Aqui é a Cris do CDHU. Muito obrigado, meu amigo. Tamo junto. Até mais.
1: Até mais, irmã. Deus abençoe você, viu, querida?
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1: Valeu, Cris. Deus abençoe você. Um ótimo domingo. Que tenha um domingo repleto de muita alegria, muita paz. Que você tenha um domingo repleto de muita felicidade. 10h24.

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2: 10 horas e 29 minutos aqui na Rádio Campus FM, nessa manhã de domingo, né? Essa manhã maravilhosa. Bom, gente, vamos aqui pro nosso WhatsApp daqui a pouquinho também, né? Mas já vamos ver os abraços aqui, para quem a gente vai mandar os abraços. Vamos ver quem tá aqui com a gente já no WhatsApp da Campus FM. Deixa eu ver aqui, vamos lá. Bom dia também, o Rony. Bom dia, Rony. Deixa eu dar bom dia pro Rony, a Maria José, a Joelma, o Janu, né? O Janu aqui da Campus FM. Deixa eu ver quem mais tá aqui com a gente. Deixa eu ver aqui. Adriana Oliveira. Bom dia, Adriana Oliveira. O Amaro, o Didi Alex, o Antônio Patrocínio, a Maria Benê, Maria Benê do CDHU, a Ariane Redenção da Serra e também a Wanda Romeiro. Bom dia, viu? Deus abençoe vocês aí, grandemente.

0: deixa eu ver quem tá aqui com a gente também. Vamos ver o nosso WhatsApp, vamos lá. Campos FM, bom dia, bom dia, bom dia.
1: Oi, Juninho, bom dia, tudo bem? É a Rose,
0: sua
1: colega de trabalho lá do mosteiro.
0: Opa!
1: Deixa eu te falar, queria pedir uma música do Padre Fábio de Melo.
0: Certo.
1: É, se eu não me engano, acho que é Marcas do Eterno. Se puder tocar pra nós, por favor, Deus te abençoe muito, viu?
0: Beleza, minha irmã. É a Rose lá do... Lá daí ela mora na Campista, mas nós somos colegas de trabalho lá do Mosteiro São João. Obrigado, viu, pela sua participação. Deus abençoe você, viu, minha irmã? Um abraço pra você, um abraço pro seu esposo e pras meninas aí maravilhosas, né? As meninas aí que são uma fofura de meninas, né? Dez horas e 31 minutos, 10h31. Como é que tá aí o seu dia, hein? Tá bom? Tá chique? Mesmo que você esteja, não esteja legal, dê glória a Deus, viu, gente? Pra sarar tem que dar glória a Deus. Se reclamar é pior ainda. Se a gente reclamar, é pior. Então, vamos dar graças a Deus, vamos dar glória a Deus, né? Não vamos reclamar, não. Beleza?

0: 10h32. É, gente, sabe essa... As meninas que rezam o Pai Nosso no final do programa é filha da nossa amiga Rose, viu? Já recebi testemunhos aqui de pessoas que foram curadas através do Pai Nosso, dessas criançadas aí, né? Que Deus abençoe essas duas meninas maravilhosas, essas duas meninas, esses anjos que veio do céu. 10h33. Vamos de Padre Fábio Melo.
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0: É, vamos aí de Padre Fábio de Melo, Marcas do Eterno, né? Padre Fábio de Melo, Marcas do Eterno, que ela pediu. Deixa eu encaixar certinho a música aqui.

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1: Muito bem, 10 horas e 38 minutos, 10h38 aqui na Campus FM. Bom, gente, deixa eu dar bom dia aqui também pra Maria de Fátima lá na Vila Sodipe. Bom dia, minha irmã. Deus abençoe a senhora, viu? Ela quer ouvir a música Noites Traiçoeiras e tá oferecendo aí pra toda a sua família, né? Tá dedicando aí pra toda a sua família. Que Deus abençoe muito bem, muito a senhora, viu? Maria de Fátima lá na Vila Sodipe. Que Deus derrame muita bênção, muita graça sobre a senhora, sobre toda a família aí. Nesse modo especial aí, né? É. Nesse momento difícil que vocês passaram aí, né?
2: Deus me conhece, irmão. Vive perto do...
1: Dona Maria de Fátima, um abraço pra senhora, viu? Muito obrigado pela participação da senhora. E vamos então tocar aí Noites Traiçoeiras aqui pra senhora.
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1: É o programa Força do Bem, 10 horas e 44 minutos. Deixa eu dar um bom dia aqui para nossa amiga aqui no WhatsApp, né? Deixa eu ver quem tá aqui com a gente. Ana Maria de Souza dos Santos. Bom dia, minha irmã. Deus abençoe você, viu? Sua família. Tenha um ótimo domingo para você. Ana Maria do Santos. Ana Maria Antônia dos Santos. Claramos, Jesus é o Senhor. Bonita essa música, né?

0: Muito bem, deixa eu dar bom dia aqui também pra... Deixa eu dar bom dia aqui também pra Luciana, lá da... Luciana, que trabalha lá no Hospital São Camilo. Ah, quinta-feira nós tivemos um grupo de oração legal lá, muito bonito, né? É, quero agradecer aí o convite, né? Uma quinta sim, uma quinta não. A gente tá lá no Hospital São Camilo fazendo um grupo de oração pros enfermos, doentes. Até você que estiver nos ouvindo quiser participar com a gente, né? Se você quiser participar conosco, você pode ir lá com a gente no grupo de oração. Todas as quintas-feiras ali no São Camilo, a partir das 2 horas da tarde, às 14 horas, tá bom? Então, uma quinta sim, uma quinta não. Nessa quinta não vai ter, na outra já vai ter. Então, nessa quinta que chega agora, não. Mas na outra teremos o grupo de oração lá. É, e a Luciana, lá ela é da assistência social do hospital, né? Deixa eu dar bom dia também para Andrelina, bom dia. Irmã Micaela, opa, a irmã Micaela já sarou, né? Graças a Deus, tá em casa, recuperando, né? Minha esposa também, a Suzana Melo. Deixa eu dar um bom dia também para Sônia lá do Jardim Márcia. E o meu amigo Robson. O Tiago, lá de Santo Antônio do Pinhal. Bom dia, Tiago. A Mônica, bom dia, Mônica. Meu filho Isaías também. Padre José Rosa, sua benção, padre. Evando, um abraço pro Evando também, né? E também pro Cicinho. Opa, um abraço pro Cicinho, pra Dona Graça, mano. Um abraço pro Cícero. Bom dia, Cícero, Dona Graça. Bom dia aí, o Cicinho, a Gracinha também, né? Deus abençoe vocês, obrigado por esse espaço, obrigado por deixar a gente levar alegria para muitos lares, né? Deixar a gente levar paz, levar uma mensagem, né? Através da canção e através de uma palavra aqui nas ondas do rádio. E também o meu filho José Henrique, lá de São Bento do Sapucaí. O Reinaldo, também um bom dia. O Luizinho, lá do bairro Monte Carlo. Bom dia, Luizinho. Um abraço para todos aí, né? Para Ana, né? Todo o pessoal aí, né? A Rosa. Um abraço para todos aí do bairro Monte Carlo. Um abraço aí. E também o Vando lá da Vila Sudipe. Bom dia, meu irmão. É o programa A
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0: É, deixa eu dar bom dia aqui também pra Benê, lá da Vila Albertina. Ela quer ouvir uma música do Reis Deneses. Ela oferece pro Daniel, pro seu filho Daniel, Daniela, Dayana e também o Danilo. A neta Yasmin, e também o neto Vitor Hugo e o Pietro. E também pra sua mãe, né? Vamos rezar pela sua mãe, né? Lá de Luminosa. É, lá nossa terra, nossa gente, né? Luminosa. É, ela tá pedindo aqui a canção, oferece também pra sua mãe, né? A Carolina, né? A Carolina, Dona Carolina, lá de Luminosa. E também pro seu marido que fez aniversário sexta-feira, né? O Neno, parabéns aí. Ele fez aniversário sexta-feira. Parabéns, meu irmão. Muita saúde, muita paz, muita alegria pra você. Que você tenha muita felicidade na sua vida, tá bom?
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0: Eita, música linda, hein? Olha que música chique. 10h49.

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1: Chegando o Frei Gilson para vocês, 10h53.

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1: Muito bem, são 11 horas em ponto. Gente, daqui a pouquinho tem Padre Júlio, direto de Taubaté, para trazer uma mensagem para nós aqui, né? 11 horas, vamos agora pro nosso WhatsApp, tem mais gente para participar aqui com a gente, hein?
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1: Ana Maria de Souza, bom dia.
4: Oração para mim também.
1: Opa,
4: mim também,
1: com certeza.
4: Ana, um louvor para mim, da Bruna Carla, advogado fiel. É para todo mundo que gosta, querido.
1: Beleza, minha amiga. Obrigado pela sua participação, viu? Minha amiga Ana Maria de Souza.
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1: Muito bem. 11 horas e 5 minutos. 11:05 aqui na Campus FM.

Bom, gente, nós vamos agora meditar um salmo muito bonito, né? Um salmo muito legal, onde a gente vai, neste momento, refletir. Um salmo, espero que você esteja com o coração pronto, preparado para a gente meditar sobre esse lindo salmo que a gente vai ler agora.

Hoje nós vamos meditar o Salmo 97, né? Salmo 97, que diz assim, ó. Salmo 97, que diz assim: cantai ao Senhor um cântico novo, porque Ele operou maravilhas. Sua mão e seu santo braço lhe deram a vitória. O Senhor fez conhecer a sua salvação, manifestou sua justiça face dos povos. Lembrou de sua bondade e de sua fidelidade em favor da casa de Israel. Aos confins da terra puderam ver a salvação do nosso Deus. Aclamai o Senhor, povos todos da terra. Regozijai-vos, alegrai-vos e cantai. Salmodiai o Senhor como a cítara, ao som do saltério e com a lira. Com a tuba e a trombeta elevai aclamações na presença do Senhor Rei. Retumba o mar e tudo o que contém, o globo inteiro, os que nele habitam. Que os rios aplaudam e as montanhas exultem com um brado de alegria diante do Senhor que chega, porque Ele vem para governar a terra. Ele governará a terra com justiça e os povos com equidade. Gente, bonito esse salmo, né? Salmo 97, a vinda do Messias. Cantai o Senhor um cântico novo, porque Ele operou maravilhas. Olha que lindo. Cantai o Senhor um cântico novo, porque Ele operou maravilhas. E Ele faz maravilhas. Ele faz maravilhas todos os dias. Só de você estar vivo já é uma maravilha de Deus. Só de você ver esse lindo céu, esse sol, você vê essas árvores, né? Aqui mesmo na rádio dá para ver as montanhas, né? A gente consegue ver as montanhas e a gente vê a maravilha do Senhor. Porque Ele operou maravilhas. Sua mão e seu santo braço lhe deram a vitória. Todo dia Deus nos dá a vitória. Mas muitas vezes a gente... Deus quer dar para nós a vitória, mas a gente sempre escolhe o lado do fracasso, né? A gente escolhe do lado da perda. A gente escolhe o lado que a gente vai sair perdendo. Se você escolher estar do lado de Deus, você vai sair ganhando. Você vai sair vitorioso. Mas infelizmente o ser humano, ele sempre escolhe o lado errado, né? Ele sempre escolhe o lado que ele vai perder. Então, ele joga do lado do time fraco. Então, olha só para você ver. Sua mão e seu santo braço lhe deram vitória. Venha pro lado de Deus, que Deus vai te dar vitória. Venha pro lado de Deus, Deus vai te dar vitória. O Senhor fez conhecer a sua salvação. Manifestou a sua justiça e a face dos povos. Lembrou de sua bondade e de sua fidelidade em favor da casa de Israel. Aos confins da terra puderam ver a salvação do nosso Deus. Deus, Ele mostrou a sua fidelidade. Deus é fiel a cada um de nós. Mas ao contrário, nós não somos fiel a Ele. Qualquer probleminha, qualquer dificuldade, a gente já deixa de estar com Deus. Qualquer dificuldade que vir, a gente já não quer mais ler a Bíblia, a gente não quer mais ir para a igreja, né? Agora tá saindo uma nova modinha, né? Agora sai uma nova modinha que a turma vai inventando, né? O importante é eu estar com Deus, não preciso estar na casa de Deus, né? É importante sim estar na casa de Deus, é importante ir para a casa de Deus. É muito bom você ir para a missa, você ir para o grupo de oração, entendeu? O mais importante é eu
estar com Deus, né? Então, quer dizer, eu não preciso ir para a igreja porque eu estou, né? Não tem essa, meu irmão. Deus, ele mostra sua fidelidade todos os dias. E pra gente mostrar a nossa fidelidade com Deus, não é só falar que tá com ele. Você tem que estar com ele, estar caminhando com ele, estar indo com ele, né? Essa é a diferença. Porque Deus, ele é fiel. Mas muitas vezes, quando chega um problema para nossa vida, a gente não é fiel com ele, né? A gente acaba desanimando, a gente acaba entregando, né? Os pontos, na hora da dor, na hora do sofrimento, a gente acaba entregando os pontos. Então, a gente tem que também ser fiel a Deus, porque Deus lembrou de sua bondade e sua fidelidade. Deus é fiel com cada um de nós. Deus é fiel. Deus é fiel. Deus nos abençoa todo dia. Todo dia ele nos abençoa. Todo dia realiza um milagre na nossa vida. A gente muitas vezes não vê. A gente muitas vezes não enxerga, né? A gente que não vê. Mas o milagre está aí na nossa frente. A bênção está aí, né? Só não vê quem não quer. Aclamai, Senhor, povos de toda a terra. Regozijai com alegria. E vos cantai. Olha só que bonito no versículo 4. Aclamai no Salmo 97. Versículo 4 diz assim, ó: aclamai o Senhor, povos todos da terra. Regozijai-vos, alegrai-vos e cantai. A gente tem que cantar. Cantar louvores a Ele. Cantar todo dia. Dizer: obrigado, Senhor. O Senhor é bom. Salmodiai o Senhor com citra, com som da saltéria e com a lira.

9, versículo 7, né? 9, versículo 7. Retumba o mar tudo o que tem, o globo inteiro e os que nele habitam. Que os rios aplaudam, que as montanhas exultem em brados de alegria diante do Senhor que chega, porque Ele vem para governar a terra. Ele governará a terra com justiça e os povos com equidade. Um dia, Deus vai voltar. Jesus vai voltar. Ele vai voltar. E essa terra vai ser diferente do que a gente está vendo aqui. Mas quem pode mudar essa terra somos cada um de nós. Imagina se todo mundo tivesse paz no coração. Imagina se todo mundo pensasse igual. Imagina se todo mundo buscasse a Deus. Como nossa terra seria diferente? Sem corrupção. Sem briga, sem discórdia. Sem contenda. Sem roubos. Como nossa terra seria diferente? A gente pode mudar. Nós estamos aqui para mudar a sua casa, a sua família. Que a sua casa esteja um pouco mais em paz, né? Eu tenho certeza que ao chegar na sua casa, o programa Força do Bem, quando nós entramos na sua casa, eu espero que tenha feito resultados. Você fique mais em paz, você busque a Deus durante a semana, que você faça o bem durante a semana que vem. A gente está aqui para transformar a sua casa, através da palavra, através das músicas que a gente toca aqui, através das mensagens, trechos de pregação que a gente coloca aqui, né? Espero que você mude, né? Para quando Jesus voltar, ele pegar a gente preparado, pegar a gente louvando e cantando. Imagina se Jesus chegar agora e pegar você brigando, né? Pegar você aí, pautorando aí, né? Imagina Jesus chegar e pegar a gente aí, né? Discutindo, né? Jesus chega agora e pega. Como, se Jesus chegar agora, como que você vai estar? Como que está a sua casa? Você já imaginou? Se Jesus voltar agora, como que ele vai pegar você? Hã? Se Jesus chegar agora, como está a sua casa? Está meio confusão aí? Tá uma discórdia? Como é que está a sua casa? Hã? Se Jesus voltar agora, como que ele vai pegar você? Ele não vai avisar nem o dia, nem a hora, nem os anjos sabem o dia, nem a hora. Imagina se ele voltar agora. Então por isso já vai louvando, vai cantando, vai agradecendo a Deus. Porque duas coisas vai acontecer: ou Jesus vem, ou a gente vai. Espero que quando Jesus voltar, pegue a gente cantando, pegue a gente louvando, pegue a gente agradecendo, pegue a gente rezando, né? Agora, e se a gente for primeiro? Hã? E se a gente for embora? Como será que vai ser? Será que a gente morreu louvando? Morreu rezando? Morreu lendo a Bíblia? Morreu agradecendo? Morreu cantando? Morreu feliz? Ou morreu brigando, discutindo? Quebrando pau em casa, morreu mentindo, fazendo fofoca, falando da vida dos outros. E daí? Como que será que vai ser? Se a gente morrer, se você morrer agora, neste momento, você acha que você vai ter uma boa morte? Será que você está pronto para encontrar com Deus ou não? Imagina Jesus. Deus olhar para você e falar: olha, infelizmente você não vai poder subir porque, puxa vida, você estava falando palavrão, você estava brigando, você estava discutindo, você estava fazendo as coisas erradas. Infelizmente não vai dar, cara. Ah, mas eu ia para a igreja, eu rezava, eu ajudei as pessoas, eu fiz caridade. Então, cara, você não estava louvando. Você não estava me louvando, você não estava me agradecendo, você estava só xingando, falando mal dos outros, fazendo fofoca, mentindo. Infelizmente não vai dar. Pensou Jesus falar isso pra gente?

que os rios aplaudam, que as montanhas exultem em brados de alegria diante do Senhor que chega, porque Ele vem para governar a terra e governará a terra com justiça. Daqui do estúdio eu estou vendo as árvores balançarem, o vento está balançando as árvores, mas eu não vejo só um vento balançando as árvores. Sabe o que eu estou vendo aqui da rádio? Eu estou olhando agora, aqui nós estamos no ponto alto da, aqui no Pica-Pau, a gente está num ponto bem alto, né? Eu estou vendo aqui as árvores, algumas árvores balançando, né? O vento. Eu não estou vendo só a árvore balançando, eu estou vendo ela agradecendo a Deus. Eu estou vendo as araucárias agradecendo a Deus. As nuvens que passam aqui, a gente está vendo aqui do estúdio, eu estou vendo elas louvando a Deus. Os pássaros que passam aqui no céu, eu estou vendo eles louvando a Deus. Os bichos agradecem a Deus. As árvores agradecem a Deus. Só o ser humano que reclama. Só o ser humano que ele só louva quando as coisas estão boas. O negócio ficou ruim. Se acontecer alguma coisa, ele já para. Ele já dá uma parada, né? O ser humano, ele quando ele parece um problema, ele já vai parando, ele já vai largando mão. Ele acha que não, Deus está abandonando eu tô abandonado, eu tô sozinho, Deus não olha para mim, a gente já começa com titi mimimi já. Né? A gente já não vou mais na igreja, porque aí começa a pôr defeito. Eu não vou por causa do padre, que o padre é isso, o padre é aquilo, que a coordenadora lá olhou torto para mim, a gente já vai dando desculpinha, quando for ver, você não tá indo mais. Né? Por causa de um problema que os outros não tem nada a ver com isso, os outros não têm culpa. Então a gente tem que fazer como a natureza. Você vê, neste momento as árvores estão ali louvando a Deus. Né? Elas estão agradecendo a Deus. As árvores, os passarinhos estão cantando, louvando a Deus. E a gente? E nós? Então, como diz aqui no Salmo 97, cantai ao Senhor um cântico novo. Cante. Quem canta, reza duas vezes.

0: vamos ouvir então uma canção linda, maravilhosa. Canta, meu amigo, canta, Dunga.
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0: Canta, meu irmão, canta.
3: Existe um lugar pra nós, lá no céu.
0: É, meu irmão, canta, canta, porque...
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2: Aqui na Campus FM. Olha, daqui a pouquinho tem Padre Júlio, viu, gente? Daqui a pouquinho tem Padre Júlio, né? Que vai falar com a gente aí.
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2: Tem Padre Júlio que vai falar com a gente aí daqui a pouquinho, hein? Tá bom? Beleza?
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1: Gente, vamos fazer uma ação social aqui, né? Vamos fazer uma ação social aqui. Ontem encontrei com um rapaz lá na feira, né? Ele tava vendendo doces. É o Paulo aqui do Santa Cruz. E ele tá passando um momento difícil, né? Ele perdeu os dois pés, né? Ele perdeu os dois pés e precisa colocar prótese. Então ele tá vendendo doces para poder pagar essa prótese. Não é barato não, né, gente? Não é barato não. Então, se você estiver ouvindo a gente, eu vou passar aqui o Pix dele. Você pode doar contigo se você puder, tá bom? Vou passar aqui o Pix dele. O Paulo aqui do Santa Cruz, que precisa colocar prótese nos dois pés. Tá vendo, gente? Às vezes a gente acha que tá com um problemão, né? A gente acha que a gente tá... Se você olhar dos lados, né? Se você olhar dos lados, você vê que... O problema da gente não chega nem pertinho do irmão que tá do nosso lado. Às vezes a dor que a gente tá sentindo não chega nem... Não chega nem perto, na verdade, não é? Olha, o Pix dele é 12. O Pix do nosso irmão aqui é 12 988 028727. É o telefone dele e é o Pix dele, tá bom? Então vamos lá. 12 988 028727. Tá bom? Vamos ajudar o nosso irmão? Vamos ajudar ele a comprar essa prótese, né? 12 988 028727. Tá bom? Vamos ajudar o nosso amigo Paulo aqui do Santa Cruz, que precisa comprar a prótese dos dois pés, né? Então ele amputou. Ele teve que amputar os dois pés, né? E precisa comprar essa prótese aí. Então, se você sentir no coração de doar aí aquilo que tá no seu coração, é só você mandar um Pix no 12. Marca o Pix do rapaz aí, ó. 12 988 028727. Paulo, aqui do Santa Cruz. Beleza? Porém, com os pés no chão, meu passado encontrou perdão. Bom de música? Chegando aí, Padre Jonas Habib. Padre Jonas Habib, não dá mais pra voltar.
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1: Não dá mais pra voltar, né, gente? Não dá mais pra voltar.
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0: Muito bem, gente, vamos agora para o nosso WhatsApp. Campos FM, bom dia.
1: Bom dia, Juninho. Aqui é André de Santa Cruz.
0: Bom dia.
1: Eu, Tiodinha, a gente quer ouvir o Padre Marcelo Rossi. Maria passa na frente. Põe nosso nome na oração, tá bom?
0: Opa.
1: Samuelzinho, meu.
0: Uhum.
1: Do Vitor, da minha nora Quioco.
0: Certo.
1: Do Tiodinho. Enfim, que você tenha um ótimo domingo, uma ótima semana.
0: Obrigado.
1: E oferecer essa música para todos os ouvintes da Campos FM, a melhor.
0: Opa. Obrigado, viu, minha amiga? É o programa Força do Bem.
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0: Padre Marcelo Rossi, Maria Passa na Frente.
1: Maria Passa.
0: 10h47, vamos agora ouvir uma mensagem com o Padre Júlio.
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0: Padre Júlio, agora é com você.
3: Com a graça de Deus, nos encontramos mais um dia para celebrarmos a alegria de estarmos na presença do Senhor. E hoje, aqui na Rádio Campus FM, eu, Padre Júlio Rafael, vou meditar a palavra de Deus com você. Se você não me segue nas redes sociais, eu convido você a seguir no Instagram, PE Júlio Rafael. E vamos para a palavra de fé, a palavra de Deus, palavra essa que nos anima e que nos faz vivenciar a graça do amor de Deus. O Senhor esteja convosco, Ele está no meio de nós. Proclamação do Evangelho de Jesus Cristo segundo São João. Glória a vós, Senhor. Ao anoitecer daquele dia, o primeiro da semana, estando fechada por meio dos judeus as portas do lugar onde os discípulos se encontravam, Jesus entrou e, pondo-se no meio deles, disse: a paz esteja convosco. Depois destas palavras, mostrou-lhes as mãos e o lado. Então os discípulos se alegraram por verem o Senhor. Novamente Jesus disse: a paz esteja convosco. Como o Pai me enviou, também eu vos envio. E depois de ter dito isto, soprou sobre eles e disse: recebei o Espírito Santo. A quem perdoardes os pecados, eles lhes serão perdoados. A quem os não perdoardes, eles lhes serão retidos. Palavra da salvação. Glória a vós, Senhor. Hoje celebramos Pentecostes, 50 dias após a ressurreição de Jesus, quando se realiza a promessa do Senhor, o envio do Espírito Santo sobre a Igreja. Quando falamos do Espírito Santo, sabemos que Ele é a terceira pessoa da Santíssima Trindade, é o doador, mas também o dom de Deus Pai e do Cristo ressuscitado. No Antigo Testamento, encontramos a Torre de Babel, que estava sendo construída para que os homens chegassem mais perto de Deus. No entanto, ela é derrubada e acontece a confusão das línguas, mostrando que quando o nosso coração quer ser maior que Deus, entramos na confusão e na desunião. O contraponto é Pentecostes, onde o Espírito Santo é derramado sobre a Igreja, restaurando a unidade e o entendimento que só podem vir de Deus e do seu Espírito. Pentecostes só nos alcança por causa da ressurreição de Jesus, como afirma a Igreja. Tendo entrado uma vez por todas no santuário do céu, Jesus Cristo intercede sem cessar por nós, como mediador que nos garante permanentemente a efusão do Espírito Santo. Mas como o Espírito Santo pode agir em nossas vidas? Todos nós, batizados, já recebemos o Espírito Santo, porém, precisamos pedir que Ele haja em nossas vidas, não como um funcionário, mas como um amigo. Ele nos une como filhos de Deus. Isso se torna visível, por exemplo, nas celebrações eucarísticas, no abraço da paz, sinal do Espírito Santo que nos faz viver e transmitir a paz e a unidade que só encontramos nele. A forma de sua ação é por meio dos seus dons: sabedoria, entendimento, conselho, fortaleza, ciência, piedade e temor de Deus. Ao olharmos para a palavra de Deus e o testemunho dos apóstolos, vemos que, mesmo sendo diferentes, eles conseguiram compreender os povos que evangelizaram, reunindo todos na unidade em torno de Cristo. Somos Igreja unida pelo Espírito Santo. na diversidade de dons e carismas. Não importa quem somos, mas como vivemos em relação a Cristo. Quem está unido a Ele é fortalecido, não teme e se abre à sua vontade e missão. Não podemos viver como se pertencêssemos ao mundo, pois permanecer na lógica do mundo é perder a identidade. Jesus nos envia o seu Espírito para restaurar a nossa identidade e fazer nova todas as coisas em nossas vidas. Vivamos como diz São Paulo, há um só corpo e um só Espírito, como também é uma só esperança, a qual fostes chamados. Há um só Senhor, uma só fé, um só batismo, um só Deus e Pai de todos. Esta é a nossa certeza. O amor de Deus foi derramado em nossos corações pelo Espírito Santo que nos foi dado. Por isso, minha irmã, meu irmão, hoje, entregando você ao Espírito Santo, eu digo, sempre, em todo momento, situação e lugar, peça o Espírito Santo de Deus. Ele habita dentro de você, Ele não está fora, Ele está dentro. E Deus, pelo Espírito Santo, quer que você clame e o peça. Quero agradecer mais uma vez a presença de cada um de vocês neste dia e quero deixar a bênção do Senhor pela graça e o amor de Deus e do Espírito Santo. O Senhor esteja convosco, Ele está no meio de nós. Que a bênção de Deus desça sobre vós, o Deus que é Pai, Filho e Espírito Santo. Amém. Que Deus abençoe, é uma alegria poder rezar com você aqui na Rádio Campus FM. E vamos continuar juntos, caminhando no amor e na graça de Deus.
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2: Muito bem, 11:58. 11:58, você ouviu aí a mensagem do Padre Július. Que legal, né, gente? Que a gente clame, a gente possa sempre clamar esse Espírito Santo na nossa vida, esse Espírito Santo no nosso coração, e a gente clame sempre esse Espírito Santo todos os dias na nossa vida. Deixa eu dar um bom dia aqui também pro meu amigo, cadê? Meu amigo José. O Zé, né? O sobrinho do Dunga. Deus abençoe você, meu irmão. Tá lá ligadinho com a gente na cidade lá de Pindamonhangaba. Um abraço pra todos aí de Pindamonhangaba, viu? E hoje é aniversário do sobrinho, né? O sobrinho dele. Hoje é aniversário do Felipe, filho do Dunga. Parabéns. Vamos dar uma salva de palmas aqui, né? Vamos dar uma salva de palmas pro Felipe, professor Felipe. Que Deus abençoe, que Deus dê muita paz, muita saúde, né? Que Deus derrame muita graça sobre o nosso amigo, nosso irmão, o professor Felipe, né? O sobrinho do meu amigo Zé, lá da cidade de Pindamonhangaba. Mais uma vez, parabéns, viu, meu irmão?
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2: 11:59, 11:59, muito bom dia para você que tá ligadinho com a gente. Vamos agora ouvir uma mensagem do nosso querido Dunga e já já a gente toca uma linda canção. Dunga, é com você.
3: O deserto é passageiro. Veja, o deserto não é um lugar de moradia, mas é um lugar de passagem. Por experiência própria, já estive em alguns desertos. De maneira muito especial, no deserto da Judeia, em Israel. Quando você vai entrando naquele deserto, o som da estrada vai desaparecendo. Você vai entrando num silêncio absurdo, a ponto de escutar o som dos seus órgãos interiores, coração, estômago, pulsação. Você começa a ouvir a sua consciência. Você começa a ouvir a voz de Deus. Mas é um lugar inóspito. É um lugar onde não é confortável. Passar pelo deserto também te faz bem. Mas não é o lugar de moradia. É lugar de passagem. Ao longo da vida, nós viveremos desertos. Momentos que nós não teremos lá grandes prazeres. Mas serão momentos de profunda reflexão, de avaliação, de balanço geral. Portanto, o deserto também faz parte de uma caminhada. Jesus, ao sair da Galileia, que é o norte do país, ao ir para a Judeia, o sul do país, passava pelo deserto da Judeia, o meio do país, próximo a Samaria. Ao passar pelo deserto, ele tinha a grande chance, não apenas ele, mas ele e seus discípulos, de fazer muitas reflexões, de chegarem a muitas conclusões, de fazerem muitas estratégias para que realmente, quando chegasse na Judeia ou quando voltasse para a Galileia, o plano poderia ser executado. Talvez você esteja passando por um momento de deserto na tua vida. Lembre-se, isso é uma grande oportunidade. Não entenda como castigo. Não entenda como um mal súbito. Não. É um momento. Volto a dizer, o deserto não é um lugar de moradia, mas obrigatoriamente é um lugar de passagem. Por quantos desertos eu e você já passamos? E olha o quanto nós crescemos. Portanto, o próximo deserto da sua vida, ou o atual momento da sua vida, será um momento de muito aprendizado. Valorize, porque o deserto passa e a Galileia ou a Judeia chega. E sempre, entre uma e outra, você passará por mais um momento de um grande deserto na tua vida. Oportunidade. Pense nisso.
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4: Muito bem, são 10:09. Boa tarde a todos, né? É o programa A Força do Bem, que acontece todos os domingos das 10 da manhã às 13 horas, tá bom? Deixa eu dar bom dia aqui pra Silvia Tavares. Bom dia, Silvia, tudo bem? Como é que você tá, minha irmã? Beleza? Silvia Tavares, tá lá ligadinha com a gente, né? Ela mandou aqui um comunicado, era pro Sérgio ter mandado, né? É, tá bom também. É, vai ter Pentecostes, vai ter uma tarde de Pentecostes, de oração lá na Capela Nossa Senhora de Fátima, hoje, né, dia 24, lá na Vila Sodipe, né? Com o tema Nascidos do Fogo do Espírito Santo, vai ser a partir das 14 horas, lá na Igreja Nossa Senhora de Fátima, na Vila Sodipe. Então hoje, a partir das 14 horas, vai ter uma tarde de oração, vai ter uma tarde de muita oração, clamor ao Espírito Santo, lá na Capela Nossa Senhora de Fátima, às 14 horas. Obrigado, Silvio, obrigado por você ter enviado aqui, tá bom? Obrigado pela sua participação aqui com a gente. Meio-dia 10.

0: vestido com um manto tinto de sangue, e o seu nome se chama Verbo de Deus. E sigam-no os exércitos que há no céu, montando cavalos brancos, com vestiduras de linho finíssimo, branco e puro. Sai da sua boca uma espada afiada.
1: O ser humano tem sonhos, cada um de nós tem um sonho. Porém, quando nos deparamos com a dura realidade, com limitações que nos impedem de ir mais longe, os nossos sonhos se tornam grandes demais para serem realizados. Como mudar isso? Como transpor as barreiras físicas e fazer com que o sobrenatural se realize? A obediência à palavra de Deus e o uso da fé são as condições para que tudo aquilo que é impossível, para que o invisível aos nossos olhos, mas real dentro do nosso coração, se torne concreto em nossas vidas. Não desista dos seus ideais. Se levante e venha lutar, pois o Deus dos impossíveis é poderoso para realizar todos os seus sonhos. Jejum das causas impossíveis.
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1: Muito bem, gente, são 12:17 aqui na Campus FM. Vamos pro nosso WhatsApp aqui da Campus FM. WhatsApp
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1: Dona Nair do Britador, bom dia, Dona Nair.
2: De 3.
3: Boa tarde, ô Julinho, tudo bem com você? Eu queria pedir, por favor, você tem uma música pra mim? Especial, oferecendo pra duas amigas minhas aqui do Britador que estão fazendo, fez aniversário ontem.
1: Que legal!
3: Elane e Maculada. Deus proteja eles, dá muita saúde, muita felicidade.
1: Amém.
3: E muito amor na vida deles, tá bom?
1: Tá bom.
3: E peço uma música pra eles, de Paulo.
1: Olha, não consegui, é Paulo e Paulinho, tá bom? Mas vou tocar uma música linda pra senhora aqui, tá bom? Obrigado, dona. Obrigado aí. Deus abençoe muito a senhora, tá bom? Deus derrame muita bênção sobre a vida da senhora. Deus derrame muita graça sobre a vida da senhora, tá bom? Vou mandar essa música para a senhora, para os seus amigos que estão fazendo aniversário hoje, tá bom? Dona Nair, obrigado pela sua participação, viu?
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1: Meio-dia 23 aqui na Rádio Campus FM, né? Dona Nair ficou feliz com essa canção, né? E é verdade, né, gente? Olha lá, Dona Nair ficou feliz, ó.
2: Muito obrigada, eu agradeço de coração, tá bom? Tchau, obrigadão, valeu.
1: Ai, ai, ai. E essa música é verdade, né, gente? Se a gente obedecer a Deus, se a gente fizer tudo certinho, nós vamos ter o melhor dessa terra para nossa vida, né? É, basta obedecer a Deus. Basta a gente acreditar, fazer tudo certinho, seguir aquilo que Deus quer, nós vamos ter o melhor dessa terra, será para nós. Tá certo? Vamos ver uma mensagem do Padre Christian? Vamos lá? Padre Christian, vamos ouvir um trechinho da pregação aí do Padre Christian.
3: Que é bem pontual, eu quero falar somente de duas coisas, porque eu preciso tocar esse assunto. O primeiro ponto é a diferença de Babel e Pentecostes. O segundo ponto são os frutos do Espírito que nós somos chamados a produzir. Guarde uma coisa, dom é presente, é graça. Quando você ouve a questão de fruto, você pode pensar que é uma parceria. Lembra de uma árvore frutífera que você planta. Qual é a parceria que aí está? A árvore, ela haverá de produzir fruto, mas você tem que cuidar, aguar, colocar adubo, proteger. Então isso é o fruto. O dom é gratuito, o fruto é uma parceria. Deus faz, mas nós fazemos com Ele. Minha primeira colocação, que é breve, é a respeito do contrário de Pentecostes. Pentecostes, vocês ouviram a leitura, não preciso repeti-la, está na primeira leitura no folheto, você que está em casa, está em Atos 2, né? Havia a festa de Pentecostes em Jerusalém. Que festa que é essa? Não é a festa de Pentecostes cristã, é a festa de Pentecostes judaica.
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3: Chamada das semanas. Eram 7 semanas de preparação. 7 vezes 7, 49. No 50º dia, eles realizavam aquela grande festa. Em memória de quê? As tábuas da lei dada a Moisés. Era a aliança de Deus. E quando Moisés estava lá no alto do monte, e Deus foi conceder-lhe as tábuas da lei, quem estava embaixo viu muito fogo, muito trovão, muito vento, muito barulho. Aí eles disseram: Deus desceu no alto daquele monte. É por isso que o Espírito Santo não vem em forma de pomba, como foi no batismo de Jesus. Em Pentecostes ele vem com barulho, com estrondo, com vento e com fogo, para provar a nós que Deus desceu ali no cenáculo. O Espírito Santo não é apenas uma força de Deus, ele é o próprio Deus, ele é a terceira pessoa da Santíssima Trindade. Nós conhecemos o Pai porque Jesus se revela e ele nos concede o seu Espírito. Quem nos concede o Espírito é o Pai. Ele nos concede através do seu Filho Jesus Cristo. Por isso que Jesus vai dizer: se eu não for, o meu Pai não vos enviará o outro Paráclito. Ele era o primeiro e o Espírito é o segundo. Os grandes teólogos nos ensinam que Jesus Cristo e o Espírito Santo são as duas mãos que o Pai atua no mundo e haverá de atuar no nosso coração. Qual é o contrário de Pentecostes? O que é que o cenáculo consertou? O que Babel dividiu? Cenáculo, cada um falava uma língua e todos ouviam a pregação na sua própria língua. Espírito Santo, união. Para você saber onde o Espírito Santo está, um sinal grande: as pessoas se entendem, as pessoas se respeitam, as pessoas conversam, as pessoas comunicam, não é? Aí é o sinal pleno do Espírito Santo, comunicação. Babel acontece o contrário. todos falavam a mesma língua. Por causa do orgulho e da prepotência, Deus confundiu a língua, ninguém se entendia um ao outro. Cada um foi para um lado. Faltou aí a comunicação. Eles tinham uma comunicação e passaram a não ter mais. A minha pergunta é uma só, meus irmãos. A sua casa é Babel ou Pentecostes? A nossa comunidade tem mais sinais de Babel ou de Pentecostes? Quando conversa com seus filhos, é Pentecostes ou é Babel? Você com seu marido, é Babel ou Pentecostes? Essa é a pergunta. Se as pessoas entendem, se as pessoas se respeitam, se as pessoas estão buscando a mesma coisa, se você está numa caminhada das pessoas que querem o céu, se você sabe dialogar, aí o Espírito Santo está atuando. Língua de fogo, língua, comunicação. Tanto é que eles estavam com medo. Quando o Espírito Santo desce, eles abrem a porta. E Pedro, aqui eu gosto de Pedro, sou fã de São Pedro, sei que eu posso falar fã, não é? Mas eu admiro Pedro, um homem sem cultura, sem estudo, que não tinha a arte da oratória, era um pescador, um homem muito rude, mas quando o Espírito Santo vem e as portas se abrem, uns olharam e falaram assim, quem vai fazer a primeira pregação? Os discípulos, quem? Pedro, sabe que fala mais? Pedro, pode falar. E Pedro, que não tinha estudo, pelo Espírito Santo, fez uma pregação que depois da pregação de Pedro, 3 mil pessoas foram batizadas porque se converteram. Não é o instrumento, é o Espírito. Nós somos instrumento. Não é por causa do instrumento, é por causa do Espírito. O que que São Pedro tinha que muitos de nós não têm? Coragem de deixar o Espírito Santo agir. Deixar o Espírito Santo livre. Só isso, só para você pensar como tem sido a sua vida. Se é uma vida medrosa ou é uma vida de pregação. Se é uma vida que não se entende, Babel, ou uma vida de comum unificação. Você unifica na fala. Isso é Pentecostes. Segundo, sobre os frutos do Espírito Santo. Eu dizia isso numa das minhas pregações, não me lembro aonde estava. Graças a Deus, é tanta pregação, né? Mas acho que não foi aqui. Papai e mamãe, namorados, amigos, irmãos, parentes, se você quer desejar alguma coisa boa para alguém, deseje para ele o Espírito Santo. Quando você for rezar, seja qual for o problema, de trabalho, de doença, de falta de comunicação, peça, Espírito Santo, enche o coração desta pessoa. Divino Espírito Santo, enche o coração do meu marido, enche o coração da minha esposa, plenifica os meus filhos, ó Espírito
0: Santo. 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
1: Através da fé, temos a capacidade de perdoar, porque cremos que perdoando somos livres. E o coração passa a ser um canal aberto para Deus operar. A mágoa, o ressentimento, a tristeza profunda aniquilam a vida. Mas através do perdão, a vida é reconstruída. O coração que está pronto para perdoar, está pronto para receber a vida abundante. Assim como o próprio Deus nos perdoou, devemos também perdoar-nos uns aos outros. Bem-aventurados limpos de coração, porque verão a Deus.
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3: Daqui a pouquinho tem a oração final, hein? Daqui a pouquinho.
4: Diagnosticada com câncer, linfoma de Hodgkin. Quando você ouve a palavra câncer, né? Você sabe que é um câncer. A gente, ninguém está preparado para isso. Meu chão simplesmente abriu, um buraco se formou ali e a gente não sabe se vai conseguir sair dali de dentro.

0: Eu acho que Deus deixou eu vir nesse mundo para superar muitas coisas na minha vida. Talvez eu precisasse passar por isso, por essa doença, para entender o que ele queria de mim, sabe? Porque eu acho que todo mundo tem essa coisa, tá? Para que eu tô aqui, né? Para que eu nasci? O que Deus quer de mim? E nesse meio tempo, eu tive uma experiência com Deus muito profunda, assim, né? Eu perguntei, Deus, o que você quer de mim? Por que eu, né? Tanta gente no mundo, a gente fala, tanta pessoa má, né? Por isso, uma pessoa boa, eu, né? Ajuda as pessoas, eu trato as pessoas bem. Por que eu? O que o Senhor quer de mim? E aí, meio assim, né? Descobri que o meu propósito era ajudar as pessoas. Incontáveis pessoas que eu consegui ajudar, das pessoas que veem os meus vídeos, veem a minha história e falam, olha, eu descobri o câncer por causa de você, muito obrigado. E eu achava que eu conhecia o amor de Deus. Eu achava, até você passar por uma situação dessa. Eu queria que todo mundo pudesse sentir esse amor que eu senti sem precisar estar passando por um momento muito difícil. Mas também eu acho que o amor mais forte que a gente pode sentir de Deus é nesses momentos, sabe? O amor de Deus, ele queima, ele preenche, ele... Nada vai te abalar, sabe? A hora que você sente isso, você sente que Deus está com você ali, pode vir o que for que você está preparado, né? Que seja feita a tua vontade. Depois da doença, eu aprendi a viver um dia de cada vez. Nunca mais tive crise de ansiedade, nunca mais tive insônia. Porque a gente aprende que é um dia de cada vez. Tem vezes que é uma hora por vez. Eu não sabia como eu ia acordar no outro dia. Eu não sabia se eu ia estar bem no outro dia. Eu não sabia se eu ia estar com dor no outro dia. É o que ele fala na música, né? Quanto mais fraco, mais forte eu sou.
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2: Muito bem, vamos preparar nosso coração para a oração final.
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0: Muito bem, vamos neste momento falar com Deus, fazer esse momento de oração. Pedir que Deus venha derramar a tua graça sobre nós. Que Deus venha derramar o teu Espírito Santo neste momento. Prepara o teu coração. E juntos vamos rezar. Eu não sei qual é o seu problema. Eu não sei qual é a sua dificuldade, eu não sei o que você está se passando. Cada dia é um problema, como diz a moça aqui do vídeo, né? Eu não sei. Cada dia tem um problema. Qual é o seu problema? Vamos falar com Deus agora. Vamos falar com Deus neste momento. E você, onde você estiver, vamos agora colocar na mão de Deus. Eu quero pedir que o Senhor visite a sua casa, sua família, o seu lar. Eu peço agora neste momento que Deus venha derramar sobre você o Espírito Santo. Venha tirando essa dor que você está sentindo, essa dor no corpo, essa dor na alma. Eu peço que Jesus agora vai curando você da depressão, da angústia, da ansiedade. Você que não consegue dormir direito, Senhor Jesus, visite agora essa pessoa. Visite esse irmão que está na cadeira de rodas, está na cama, está agora neste momento no oxigênio. Visite essa mãe que chora pelos seus filhos. Visite, Jesus, essa mãe, esse pai, que neste momento está passando por fase difícil. Derrama, Senhor Jesus, o teu Espírito Santo e vai curando, vai libertando, da cabeça até a planta dos pés. Cura, Jesus. Cura essa dor de cabeça, essa dor no peito, dor nos braços, dor nas pernas. Cura, Jesus, essa dor na coluna. Cura, Jesus, essa dor nos pés. Cura, Jesus. Enxuga essas lágrimas. Vai tocando, Jesus. Vai tocando, Jesus, nessa mãe, nesse pai, nesse filho, nesse jovem que está nos ouvindo. Toca nessa pessoa que estava planejando talvez até em se matar. Essa pessoa que está desanimada, desanimado da vida. Toca, Jesus. Toca, Jesus. Derrama agora a tua graça. Derrama o teu Espírito Santo. Cura esse meu irmão, Jesus. Cura esse meu irmão, Jesus. Cura essa minha irmã. Cura, Jesus. Cura de toda a ansiedade. Cura, Jesus, de todo desespero. Enxuga as lágrimas dessa pessoa que está nos ouvindo agora. Enxuga, Jesus, toda lágrima. Cura, Jesus. toca, Jesus. É isso que eu te peço. E desde já eu te louvo e te agradeço. Acalma esse coração, Jesus. Esse coração ansioso. Acalma, Senhor. Tira todo o desespero. Tira agora toda a aflição. Amém. Vamos nossos avisos. Vamos nossos avisos. Eu quero convidar todos, né? Sexta-feira nós temos o grupo de oração na Vila Santo Antônio, né? A partir das 19h30, você é o nosso convidado especial, tá bom? Venha estar conosco sexta-feira, a partir das 19h30, ali na Vila Santo Antônio. Você é o nosso convidado, tá bom? E quinta-feira estaremos lá na missa de adoração, missa de cura e libertação, lá na paróquia São Benedito, a partir das 19h. Quinta-feira, lá no Capivari, estaremos lá de braços abertos para recebê-lo você. Quinta-feira, na Igreja São Benedito, a partir das 19h, e sexta-feira, aqui na Vila Santo Antônio, a partir das 19h30. Você é o nosso convidado mais que especial, tá bom? Vamos agora com a criançada rezar aqui. Vamos junto com essa criançada rezar a oração que Jesus nos ensinou. A oração que Jesus mesmo nos ensinou.
1: Pai nosso que estás no céu, santificado seja o vosso nome, venha o nosso vosso reino, seja feita a vossa vontade, assim na terra como no céu. O pão nosso de cada dia nos dai hoje, perdoai as nossas ofensas, assim como nós perdoamos a quem nos tem ofendido, e não os deixeis cair em tentação, mas livrai-nos do mal. Amém. Santo anjo do Senhor, meu

0: me ilumine. Amém.
1: A todos um ótimo domingo. Deus abençoe a todos vocês. Até domingo que vem, se Deus quiser, com mais programa A Força do Bem. Tchau, gente.
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0: 12:58.
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